0: camarada.
1: Pensa, não me estressa.
0: Estressa não, quero saber o que aconteceu.
1: Não me estressa, só me estressava essa babada.
2: Guarda com o estresse.
1: Estresante esta weá, weón. Estoy estresada.
3: Primero, como te digo, reposa y listo.